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0: Boa noite, são 2 horas. 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

0: Boa noite, são 3 horas. 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

Boa noite, são 4 horas. 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
5: Então vamos cantar mais uma. Eu recordo que a primeira vez que foi cantada foi há largos anos pelos operários da fábrica da Abelheira. Os patrões tinham feito lockout, depois ganharam experiência, sobretudo depois de 25 de Abril. E já foi há uns largos anos. Chama-se... E faz alusão a situações que não são agora muito comuns, não é? Fala da corja que topa da janela, etc.

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0: Bom dia, são 5 horas. 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

0: 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De certa forma, todas as minhas músicas são histórias da minha life. E falando em histórias da minha life, e Preto e Vermelho foram dois álbuns que eu fiz com os pés completamente na rua. Depois veio Sacrifício, o álbum que acabou por mudar a minha vida. Mas no processo, eu perdi alguns amigos, conheci pessoas novas. Muitas delas compreenderam, outras não, o meu propósito, quando eu próprio não sabia para onde é que isto ia me levar. Mas uma coisa sempre tive certeza: música é aquilo que eu mais gosto de fazer. E independentemente de eu viver ou não da música, eu ia continuar a fazer música da mesma forma. Então, este som chama-se País das Maravilhas, porque eu nasci, cresci e vivi aqui a minha vida toda. 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

0: Bom dia, são 6 horas.
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1: Bom dia, são 7 horas.
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0: Bom dia, são 8 horas.
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Ora, muito bom dia, passam 6 minutinhos das 8. O meu nome é Milene Proença e está comigo nas manhãs da Rádio Clube da Covilhã. Vamos estar juntos até às 12. Por isso, fique desse lado, fique a ouvir-nos nesta quarta-feira em 97.0 ou também através do nosso site em www.radio-covilha.pt. Vamos a meio da semana, portanto, há mais que motivos para ficar desse lado a acompanhar-nos, esteja em casa, no carro, a trabalhar, em qualquer lado, a ouvir-nos também através do nosso site. Por isso, fique por aí, juntos até às 12, temos 4 horinhas pela frente, estamos apenas a começar e vamos começar esta manhã de hoje como habitualmente. Vamos olhar para as temperaturas, segundo o Instituto Português do Mar e da Atmosfera, para esta quarta-feira. E começamos com o Castelo Branco, vão estar 35 graus de máxima e 21 graus de mínima. Para a Covilhã, Fundão e Penamacores, 34 graus de máxima e 19 graus de mínima. Para Belmonte, 33 graus de máxima e 18 graus de mínima. Para as Penhas da Saúde, 24 graus de máxima e 16 graus de mínima. E para a Guarda, 30 graus de máxima e 19 graus de mínima. Para o dia de hoje, o céu vai estar pouco nublado ou limpo na maior parte da região. Também aqui com o vento fraco e a verificar-se uma pequena subida da temperatura. Portanto, temos aqui as máximas a rondar os 33, 34, 35 graus. E as mínimas aqui na casa dos 20. Portanto, vai estar calor para o dia de hoje. Vai ser uma quarta-feira com muito calor. Depois dos últimos dias ter também sido muito calor, mas com alguns sinais de trovoada. Hoje, especialmente, vai ser um dia mais calminho e aqui a manter essas temperaturas lá em cima. Portanto, já sabe, protejas o solo, fica à sombrinha, beba muita água, use protetor solar, chapéu. Portanto, todas as medidas para se proteger do calor e também do sol e evitar sair de casa também nos horários de maior calor, porque as temperaturas estão mesmo muito altas. Ora, as temperaturas estão altas também por aqui, já sabe que vai ser um programa muito animado e eu desejo uma ótima quarta-feira, que seja um ótimo dia. Hoje é dia de seleção nacional, portanto hoje é um dia muito feliz. Daqui a pouquinho vamos também falar sobre a seleção no Mundial. Por agora vamos à música, já começámos em grande esta manhã e vamos continuar na música portuguesa. Ficamos com Lição de Voo aqui a tocar na sua rádio.

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1: Ora, muito bom dia, passam 30 minutinhos das 8, o meu nome é Milene Proença e está a ouvir as manhãs com o Rádio Clube da Covilhã. Vamos até agora à nossa revista da imprensa nacional desta quarta-feira, vamos olhar para os destaques das capas dos jornais nacionais, a começar pelo Jornal de Notícias e com os grandes destaques: donos de lares ilegais em Lousada, indiciados por 4 homicídios, e também grande destaque para o Mundial 2026, a seleção está à procura de realizar o sonho americano. Ronaldo regressa aos Estados Unidos 12 anos depois, Rubem Dias em dúvida na estreia frente aos congoleses. Destaque também nesta capa para o Porto, morte a tiro de Josué Boxista num bar da Rua Escura sem culpados. E destaque também para Vila do Conde, nova ponte sobre o Rio Ave, a 700 metros da atual. Por fim, destaque para os salários, universitárias já esperam receber menos que os colegas homens. Eles apontam a 1.412 euros em média, elas para 1.261. Ora, passamos agora para o Diário de Notícias. Câmara de Lisboa lança programa para trazer jovens de volta à capital. E destaque também para José Luís Carneiro, líder do PS, aponta baterias à economia e apresenta plano para fixar e atrair gerações qualificadas. Grande destaque também para a cimeira do G7, Trump admite retorno das sanções ao petróleo russo para pressionar Putin. No topo desta capa, destaque para o Mundial, Rubem Dias avalia condição antes da estreia de Portugal contra a República Democrática do Congo. E também destaque para a saúde, médicos dizem que lei sobre tarifeiros pode agravar falta de profissionais. Por fim, escreve também o Diário de Notícias sobre a crise energética, o pacote laboral e a Espanha do resgate milionário às joias. É hora das explicações de Zapatero. Passamos agora para o Jornal Público, a começar com os destaques no topo desta capa. Começamos com a cultura. Cortes no subsídio de mérito geram carências a artistas idosos. E chegou a hora de Portugal provar pujança e de pôr-se a pau. Aqui a ser grande destaque também no topo desta capa. Grande destaque nesta capa para o exame de português. Alunos dizem que foi fácil. Saramago era esperado. Cesário Verde foi a surpresa. Investimentos, gás e petróleo reforçam presença dos Estados Unidos em Portugal. E quanto ao Bloco de Esquerda, há mais rua com pureza, mas críticos não vêem mudança. Passamos agora para o Jornal Negócios. Expectativa de subida tornou as casas ainda mais caras e mercados pedem ao governo que olhe para o exemplo da Suécia. Destaque também para o fundo que desiste do Benfica. Rei dos Frangos diz que há mais interessados. E para a indústria, aço português está a fugir para a Turquia e Albânia. Por fim, aqui destaque no Negócios para a Sustentabilidade 2030, uma entrevista hoje a João Galamba. O ICNF é um problema sério e um bloqueio, sei do que falo. Passamos rápido esta revista da Imprensa Nacional de hoje, mas chegámos ao fim e vamos analisar o Record. Vamos até ao desporto. Hoje o Record com uma capa assim um pouco diferente do habitual. Começamos com os grandes destaques, obviamente, para a Seleção Nacional. Nuno Mendes, otimista no dia da estreia, diz que tem muito talento e sente que está a evoluir a cada ano. Cristiano Ronaldo diz para acreditar em Tomás Araújo, provável no lugar de Rubem Dias. Relembro que Portugal joga hoje às 18 horas frente à República Democrática do Congo. E quanto aos jogos do dia de ontem, a França venceu por 3-1 o Senegal. Irão e Nova Zelândia empataram a 2 bolas. Arábia Saudita e Uruguai também aqui a empatarem a 1 bola. Destaque para o Sporting, Zalazar já fala a Leão, sabia que queria o Sporting. No Benfica, guarda-redes sonha com a Inglaterra, a Águia pede 40 milhões por Trubin. E no Porto, Neuen pronto para a luta, frente à sólida muralha polaca. Destaque também para o futsal, goleada empata play-off, o Sporting venceu por 8-2 o Benfica e, portanto, está tudo empatado na final do campeonato de futsal. Um igual em jogos, o próximo jogo vai ser, portanto, no Pavilhão da Luz, já no próximo domingo. Destaque ainda para o hóquei em Patins, e falando em Sporting e Benfica, vão defrontar-se às 20h30 e a Itália, Amorim, já é oficial no Milan. Portanto, foram estes os destaques do Record e também das capas dos jornais nacionais desta quarta-feira. São estas as notícias que andam por Portugal e não só, também do mundo. Já daqui a pouquinho, às 10, temos a nossa síntese informativa. Temos as notícias da região. Fique também desse lado para não perder nada. Já daqui a pouco, às 10. Por agora, voltamos à música com Plutónio. Vem aí, Deja Vu, aqui a tocar na sua rádio. Continua a ter uma ótima manhã na nossa companhia. Fique desse lado, juntos até às 12.
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0: Bom dia, são 9 horas.
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Ora, muito bom dia, passam um minutinho, aliás, das 9. Estamos agora a entrar na segunda hora do nosso programa da manhã desta quarta-feira, as manhãs com o RCC e comigo, Milene Proença, já sabe, até às 12. Hoje uma manhã especial, porque já sabe que hoje é dia de Portugal. Hoje vai jogar Portugal, aliás, vai estrear-se no Campeonato do Mundo e por isso mesmo vamos estar a falar da seleção, mas para além disso deixar aqui uma curiosidade sobre o dia de hoje. Há um artista que faz anos hoje, faz 39 anos, portanto já está aqui bem pertinho da casa dos 40, ele que é Kendrick Lamar. Kendrick Lamar faz anos hoje, dia 17 de junho, ele que nasceu em 1987. E portanto começou aqui, falando da sua carreira, começou a lançar mixtapes ainda adolescente, ainda bem novo, e depois acabou por ganhar aqui uma projeção internacional depois de assinar com uma editora, uma grande editora independente. E portanto o Kendrick Lamar é muito conhecido, principalmente também entre os mais jovens. Ele que tem vários álbuns importantes, tem Good Kid, portanto aqui um álbum conceptual sobre a sua juventude na sua terra natal, inclui aqui músicas também muito conhecidas, como Bitches Don't Kill My Vibe, um exemplo de uma música muito conhecida de Kendrick Lamar, isto neste seu álbum que foi lançado em 2012, portanto já há alguns aninhos. Depois em 2015 lançou To Pimp Butterfly, é um álbum que mistura aqui mais o hip-hop, o jazz, também o funk e o soul, e aborda temas muito importantes também, como o racismo, a identidade, a desigualdade social. Tem a famosa música All Right, portanto também aqui outro dos temas muito conhecidos de Kendrick Lamar. Depois lançou o álbum Damn, que venceu aqui também um prémio em 2018 para um álbum de rap, e tem sucessos como Humble, DNA, portanto sucessos mais recentes, digamos assim, e talvez sim mesmo dos mais conhecidos. E tem ainda um álbum, seu quinto álbum, GNX, um álbum que reforçou aqui a sua posição no topo, digamos, do rap contemporâneo. E portanto aqui 5 álbuns desde o início da sua carreira, portanto já há alguns álbuns que lançou, este último portanto aqui que acabou por reforçar o artista que é, e também todo o seu trabalho. Ele é conhecido também pelas suas letras complexas, narrativas mais detalhadas, e também a parte da consciência social, como eu disse há pouco. Há várias músicas que abordam temas como o racismo, como a violência, também a religião, a saúde mental. Portanto, é aqui, e para além de ser um artista voltado para o rap e para o rap contemporâneo, é um artista que aborda aqui vários temas, como eu disse, de consciência social, e portanto também aqui algo pelo qual se distingue Kendrick Lamar. Deixando aqui uma curiosidade, também em 2024 o Kendrick protagonizou uma das maiores rivalidades da história do hip-hop contra Drake, portanto outro grande artista do rap, e portanto a música Not Like Us foi um enorme sucesso, portanto também por isso mesmo, pelas discussões na internet, e acabou por ser também um boom para essa música, mas portanto aqui também esta rivalidade com o Drake não foi assim há muito tempo, foi há 2 aninhos, foi em 2024, e portanto aqui dominar também todas as tabelas musicais e de discussões na internet. Portanto já sabe que Kendrick Lamar faz anos hoje, fica aqui uma ótima curiosidade, e por isso mesmo vamos ouvi-lo já de seguida com uma das grandes músicas. Acabei de falar de uma destas músicas, portanto DNA. Vamos ficar com Kendrick Lamar aqui nas manhãs da Rádio Clube da Covilhã. Volto já de seguida para falarmos sobre a seleção nacional.

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1: Ora, aqui está a DNA de Kendrick Lamar. Kendrick Lamar, relembro, faz 39 anos hoje. Ao longo desta manhã vamos ouvir também outros temas do artista, também em gesto de homenagem a este grande artista do rap contemporâneo. Mas agora vamos falar sobre Portugal, porque, como eu disse, hoje é o dia de Portugal, a estreia de Portugal no Mundial, portanto, vai ser um grande dia. As atenções estão voltadas para isso mesmo. Portugal, que joga às 18 frente à República Democrática do Congo, vai ser aqui a estreia nesta fase de grupos do Campeonato do Mundo de 2026. Já foram jogados bastantes jogos, mais de 20 jogos de 104, portanto, Portugal vai estrear-se hoje frente ao Congo. Já lá vamos a falar sobre essa partida, mas vamos relembrar o histórico de Portugal, que se estreou nesta competição em 1966, um resultado que foi bastante positivo. Portugal conquistou o terceiro lugar, portanto, na primeira participação em campeonatos do mundo. Em 1986 ficou na fase de grupos, assim como em 2002. Em 2006 conquistou o quarto lugar e entramos agora a partir de 2010. Em 2010 Portugal ficou nos oitavos de final, em 2014 não passou da fase de grupos e nos últimos dois mundiais, portanto 2018 e 2022, chegou até aos oitavos de final. Portanto, a última participação de Portugal aqui, 2022 foram os quartos de final, assim é que é, 2018 sim, os oitavos, mas portanto a última participação de Portugal em 2022 ficar aqui pelos quartos de final. Portugal, que neste último Mundial no Qatar venceu o grupo, goleando a Suíça por 6-1 depois nos oitavos de final e chegou aos quartos. Portanto, perdemos frente a Marrocos por 1-0, portanto um jogo que certamente ainda está na memória de muitos, porque achava-se mesmo que Portugal iria vencer Marrocos e chegar pelo menos até à às meias finais. Não foi assim e, portanto, Portugal a ficar pelo caminho nos quartos de final. A melhor classificação, como eu disse, foi logo no início, na primeira participação, com o terceiro lugar em 1966, e a maior goleada foi frente à Coreia do Norte em 2010, onde Portugal venceu por 7-0. O melhor marcador português no Mundial temos Eusébio, que marcou 9 golos no Mundial de 1966, no entanto, um jogador com mais jogos em Mundiais é obviamente Cristiano Ronaldo, que se tornou o recordista nacional de presenças nesta competição. É já, se não estou em erro, o 6º Mundial onde Cristiano Ronaldo participa e vai ser também provavelmente o último, portanto aqui também a ter um gostinho especial, e fala-se muito sobre este último Mundial de Cristiano Ronaldo, e por isso mesmo também existem mesmo outras pessoas a torcer, de outros países a torcer por Portugal, por isso mesmo, por ser o último Mundial de Cristiano Ronaldo e ser um título que falta na sua carreira, e portanto aqui também muitas expectativas voltadas para a nossa seleção. Por isso mesmo, relembro que a seleção vai jogar hoje e entra aqui como favorita para a partida, portanto também aqui o selecionador a destacar para o perigo físico e também para a velocidade da seleção do Congo, mas pediu também nas várias conferências concentração máxima apesar do favoritismo da seleção portuguesa. Há também uma dúvida para o jogo de hoje, muitos já confirmaram essa dúvida e disseram que não vai estar mesmo presente, mas portanto há esta dúvida na defesa portuguesa. Rubén Dias deve falhar a partida de hoje devido à lesão, ele que esteve a fazer trabalhos também à parte dos restantes jogadores e por isso mesmo deve falhar este primeiro jogo, e portanto aqui há algumas expectativas quanto à defesa, como é que Roberto Martínez vai aqui solucionar esta ausência de Rubén Dias, mas as expectativas estão muito altas, portanto, para este primeiro jogo de Portugal no Mundial. Portanto, é bom que venha a vitória, que venham os primeiros 3 pontos, porque ainda há jogos frente depois à Colômbia e ao Uzbequistão, portanto, parecendo aqui à primeira vista por muito muitos, um grupo fácil, já têm existido algumas surpresas neste campeonato do mundo, inclusive com a Espanha, que empatou a zeros frente a Cabo Verde, e Vozinha, que tem estado nas bocas do mundo, já ganhou inclusive milhões de seguidores e tem sido aqui um dos momentos altos deste Mundial e também uma das grandes surpresas, este empate da Espanha. E portanto têm surgido também algumas surpresas. Temos também o empate do Brasil com Marrocos, Brasil que à partida era o favorito para esse jogo, e portanto espera-se aqui que, e Bruno Fernandes dizia na conferência de hoje que, apesar destas surpresas que têm existido no Mundial, e também muita gente a falar sobre isso, é importante que Portugal entre confiante e a garantir estes 3 pontos, até para fazer as alegrias aos adeptos e começar com a energia lá em cima nesta edição do Campeonato do Mundo. Relembro que o jogo acontece hoje às 18, portanto, hoje ao final da tarde, às 18 de Portugal, acontece esta estreia frente à República Democrática do Congo. Portanto, já sabe, marca aí na sua agenda, não pode perder, obviamente, esta estreia da nossa seleção. Ora, e por isso mesmo, nós vamos fazer aqui já um pré-aquecimento para este jogo. Vamos ouvir aqui alguns temas que marcam muito a presença de Portugal em competições, portanto, cantado muito pelos adeptos. Vamos ficar a ouvir Os Caretos com De Portugal Eu Sou, mas vamos ouvir já de seguida também a música deste Mundial, composta aqui por vários artistas portugueses. Por agora ficamos com Os Caretos aqui a tocar a música de Portugal.

Ora, aqui está o hino de Portugal, a portuguesa, já aqui num pré-aquecimento para o jogo de hoje às 18. Lembro, hoje estreia de Portugal no Mundial às 18, frente à República Democrática do Congo. E não podia deixar de trazer aqui também algumas sugestões para assistir a esta partida. Temos, por exemplo, a Ecrã Gigante no Jardim Público, que faz parte também aqui da iniciativa Até os Santos Dançam. Para além disso, também um Ecrã Gigante no Parque da Goldra, portanto naquela zona da Ponte Martin Incolo, portanto também aqui a ter um ecrã gigante, e portanto existem também outros sítios, vários estabelecimentos espalhados pela cidade onde poderá assistir a esta partida. Ora, e passamos de Portugal para o Brasil, porque veio o nosso momento da música brasileira, também sempre presente aqui nas manhãs da Rádio Clube da Covilhã. Começamos este momento com o Lucas e Mateus. Daqui a pouquinho eu regresso para lhe trazer também aqui as primeiras sugestões desta quarta-feira, mas por agora temos muita música pela frente.

Esta foi Stay aqui a tocar nas manhãs da Rádio Clube de Covilhã. Continuamos com música e com a animação por aqui, mas relembro que é já de seguida, já daqui a pouquinho às 10, que temos a nossa síntese informativa, temos as notícias da região. Continuam por aí, continuam a ouvir-nos em 97.0 ou também através do nosso site para não perder nada. E como eu disse, falta muito pouquinho para as notícias, por isso não saia desse lado, fique com as manhãs da Rádio Clube da Covilhã. Por aqui a música segue, vem o Thriller de Michael Jackson.

Bom dia, são 10 horas. 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O presidente da Câmara Municipal da Covilhã, Hélio Fazendeiro, considera que a classificação da Serra da Estrela como reserva da biosfera da Unesco representa uma oportunidade para todo o território e permitirá reforçar a valorização do património natural, ambiental e humano da região. Recordar que a Serra da Estrela foi considerada reserva da biosfera no passado dia 5 de junho. O município da Covilhã, através do Serviço Municipal de Proteção Civil, promoveu ações de apresentação e implementação no sábado do programa Aldeias Seguras nas localidades de Casal da Serra, Sarzedo, Gibraltar e Atalaia. Estão abertas as inscrições para a edição de 2026 da Casa da Diabetes, um programa educativo gratuito destinado a pessoas com diabetes tipo 2, que decorrerá na Covilhã ao longo de 6 sessões práticas dedicadas à gestão

a doença e à promoção de hábitos de vida saudáveis. O NEST, Centro de Inovação do Turismo, promove na Faculdade de Ciências da Saúde da UBI um encontro dedicado ao futuro do termalismo em Portugal e ao crescente mercado do turismo de saúde e bem-estar. A iniciativa tem lugar no dia 18, a partir das 14h30, e servirá para apresentar os resultados de 4 projetos de investigação desenvolvidos no âmbito das bolsas NEST Termal Mais UBI. A terminar, digo que o terraço do Teatro Municipal da Covilhã recebe amanhã, às 21h30, o concerto dos Arsenal Mikaibi, integrado no ciclo Miradouro, dedicado aos concertos ao ar livre. A sessão tem início no terraço do Teatro Municipal, às 21h30. Os bilhetes para o concerto têm o custo de 5€ e podem ser adquiridos na bilheteira do Teatro Municipal da Covilhã ou através dos canais habituais. O espetáculo tem classificação etária para maiores de 6 anos, decorre a partir das 21h30 no terraço do teatro, que abre portas às 20h30. É o ponto final nesta síntese informativa, continuação de excelente dia.

Ora, a Taylor Swift aqui a tocar nas manhãs da Rádio Clube da Covilhã. Passam 10 minutinhos das 10, portanto, 10 e 10 horas iguais. Já sabe que são sempre horas para pedir um desejo, make-a-wish, como se costuma dizer. Mas eu não lhe venho falar de desejos por agora, mas sim... trazer-lhe por aqui a primeira sugestão de hoje, porque é já amanhã que o terraço do Teatro Municipal da Covilhã vai receber o concerto dos Arsenal Mike D e HHW, integrado aliás aqui no ciclo Miradores, e é às 21h30 que vai acontecer este concerto, portanto, que faz parte aqui do novo ciclo Mirador do Teatro Municipal de Covilhã, e portanto este coletivo de percussão vai aqui apresentar uma atuação com três, aliás, por forte assim é que é, ritmos e sonoridades hipnóticas, e portanto este grupo tem aqui passado por alguns dos principais festivais mundiais e promete agora também transformar o terraço do Teatro Municipal. Vão estar já amanhã às 21h30 na Covilhã. Dizer-lhe também que este ciclo Mirador vai estar a decorrer até julho, portanto ainda há muitas atuações pela frente, muita animação pelo terraço do TMC. Vão ter ainda atuações de Lisa Sereno, Lula P na Memória de Peixe, portanto vai haver ainda muita música pela frente. Amanhã é este espetáculo que tem o custo de 5€ e portanto pode adquirir os seus bilhetes na bilheteira do Teatro Municipal ou através dos canais habituais do Teatro Municipal, e portanto todos podem ir assistir a este espetáculo a partir das 21h30 no terraço do teatro, com abertura às 20h30, mas o concerto a começar às 21h30. Fica aqui uma ótima sugestão, a primeira desta manhã de hoje, porque é já amanhã, quinta-feira, que acontece este espetáculo no âmbito aqui do novo ciclo do Teatro Municipal do Mirador, que já foi estreado, já não é o primeiro espetáculo, mas vão existir ainda muitos mais até ao mês de julho. Nós por aqui continuamos com a música, com a animação deste lado, já sabes, estamos juntos até às 12, está comigo Milene Proença aqui nas manhãs da Rádio Clube da Covilhã, está muito bem, deixe-se ficar desse lado. Nós vamos até Back to Friends aqui a tocar na sua.

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Ariel, som do fado português, nada melhor do que ouvir fado também no dia de hoje, celebrar o que é português. Hoje lembro a estreia de Portugal no Campeonato do Mundo às 18, frente à República Democrática do Congo. Portanto, hoje é um dia também muito especial, porque é a estreia da nossa seleção. Mas eu venho falar-lhe de música, porque a banda da Covilhã já abriu inscrições para a 19ª edição das Férias do Rémi, portanto é aqui basicamente uma iniciativa que tem diversas atividades preparadas para as crianças, uma iniciativa que vai começar já na próxima semana, começa no dia 29 de junho e vai até ao dia 17 de julho e portanto acontece sempre ali no período da tarde, das 14 às 20, as crianças estão entretidas, portanto vão ter aqui diversas atividades, jogos, desafios em grupo, também visitas, vão à piscina, ao cinema, culinária, portanto aqui diversas atividades que vão portanto entreter aqui as crianças. É uma iniciativa para crianças entre os 6 e os 12 anos, portanto já sabe, se tem o seu filho, sobrinho, o que seja, inscreva, porque as vagas são limitadas e as inscrições poderão ser feitas de modo muito fácil e muito rápido através de um formulário disponível online que podem encontrar nas redes sociais da banda, ou então, muito simples também, enviar um e-mail para bandadacovilha@gmail.com ou para o contacto telefónico 960-119-969. Portanto, aqui tem várias maneiras de fazer as inscrições. Faça, porque, como eu disse, as vagas são limitadas e começa já no dia 29, estas Férias do Rémi, a 19ª edição das Férias do Rémi, promovida pela banda da Covilhã. Fica aqui uma ótima dica, até para as crianças ficarem agora entretidas neste período das férias de verão, com atividades entre as 14 e as 20. Nós por aqui ficamos entretidos com a música, vem muita música portuguesa pela frente, a começar em Fernando Daniel, mas estão a chegar também os HMB, Evandro, Vanzi, o melhor sempre da música com as manhãs.

0: Bom dia, são 11 horas.
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Ora, muito bom dia. Começa agora a nossa hora desportiva, o nosso momento do desporto com as manhãs da Rádio Clube da Covilhã. O meu nome é Milene Proença e trago-lhe todas as notícias, novidades, tudo sobre o desporto da região, nomeadamente do distrito de Castelo Branco. E começo hoje por lhe dizer que a equipa de polo português do CCD Oriental de São Martinho, da Covilhã, vai marcar presença nas fases finais do Campeonato Nacional da Modalidade a partir de amanhã e até ao dia 21 no Hotel Termas de Coria. Em nota de imprensa enviada à redação da Rádio Clube da Covilhã, a qualificação para esta importante etapa da prova representa um motivo de grande orgulho para o clube, refletindo o trabalho, a dedicação e o compromisso demonstrados pelos atletas ao longo da época desportiva. A participação constitui um reconhecimento do percurso desenvolvido pela secção de polo português do Oriental de São Martinho, que continua a afirmar-se entre os principais representantes da modalidade ao nível regional. A direção do Oriental congratulou ainda em comunicado todos os atletas pelo desempenho alcançado, desejando os maiores sucessos para a competição. Independentemente dos resultados finais, a presença nesta fase da competição já constitui uma conquista de enorme relevância para o clube e para todos aqueles que acompanham e apoiam o seu percurso. O Oriental de São Martinho estará, como sempre, ao lado dos seus atletas, incentivando-os a dar o melhor de si e a honrar as cores do clube nesta importante competição a nível nacional. Ora, e a terminar, porque hoje as notícias são pouquinhas, dizer-lhe que Fábio Alves foi nomeado para acompanhar as seleções nacionais de sub-14 feminino e masculino a Iscar, em Espanha, de 7 a 9 de agosto de 2026. Portanto, aqui o árbitro, o juiz Fábio Alves, a fazer parte da Associação de Basquetebol de Castelo Branco e a estar aqui presente para acompanhar as seleções nacionais sub-14, tanto em feminino como em masculino, em Espanha, durante o mês de agosto. Portanto, foram estas as notícias, são estas as notícias que estão a marcar o desporto da região nos últimos dias e nas últimas horas. Já sabe, sempre depois das 11, por aqui nas manhãs da RCC, trago-lhe todas as atualizações desportivas. Amanhã cá estou à mesma hora, aqui um pouquinho depois das 11, da nossa publicidade, para lhe trazer todas as novidades e notícias de última hora. Por aqui seguimos com a música, fique connosco junto das manhãs da RCC, até bem pertinho das 12. Temos muito pela frente até lá, muita música e muita animação, neste dia que tem o foco em Portugal, portanto na seleção nacional, que vai jogar hoje às 18, portanto já fizemos aqui também um pré-aquecimento nas manhãs da RCC, e deixar aqui também esta nota, até porque tem a ver também com o desporto. Hoje às 18, Portugal vai jogar contra a República Democrática do Congo e iniciar aqui o seu percurso no Mundial. Nós por aqui estamos quase a terminar o percurso desta manhã, mas fique desse lado, fique ligadinho em 97.0 ou também através do nosso site em www.radio-covilha.pt, porque até bem pertinho das 12, eu, Milene Proença, estou por aqui para lhe fazer companhia nesta quarta-feira. Foram estas as notícias do desporto da região na Rádio Clube da Covilhã.

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Passam 26 minutos das 11 e está a ouvir as manhãs com a Rádio Clube da Covilhã. Está comigo Milene Proença, até bem pertinho das 12. E apesar de já estarmos a chegar ao fim do nosso programa da manhã, continuo desse lado, continuo a ouvir-nos em 97.0 ou também através do nosso site em www.radio-covilha.pt. Por aqui seguimos com a animação, vamos até aos ritmos brasileiros nesta manhã de quarta-feira. E ficamos com Jorge e Mateus e Paradigmas aqui na Rádio Clube da Covilhã. 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

10:16 com Cai Bem, faltam 19 minutinhos para terminarmos o nosso programa da manhã e eu vou-me aproveitando e vou-me despedindo por aqui. Foi um gosto enorme ter estado na sua companhia nesta manhã de quarta-feira, mais uma manhã incrível, uma manhã aqui com a RCC e comigo Milene Proença. Já sabe que amanhã estou de volta à mesma hora, das 8 às 12, para mais um programa incrível e já estamos depois pertinho também do fim de semana, um fim de semana que vem recheado também de muita festa, muita animação pela região. Hoje nos

Esquecer que às 18 é a estreia da Seleção Nacional no Campeonato do Mundo, falámos disso aqui ao longo desta manhã, relembrámos também o historial da Seleção Nacional nesta competição e por isso mesmo fica aqui também essa nota. Não se esqueça, é a partir das 18 que Portugal se vai estrear frente à República Democrática do Congo, este primeiro jogo da fase de grupos do Mundial 2026. Portanto, hoje um dia especial, uma quarta-feira especial certamente, e certamente que estão todos também, assim como eu, muito ansiosos para o jogo de hoje. Ora, eu vou-me ficando por aqui, como disse, espero que tenha uma ótima quarta-feira, um bom dia de trabalho também, se for o caso e estiver de férias, aproveite para descansar, aproveite também o bom tempo para dar um mergulho, para ir até à piscina, para ir até ao rio, portanto, aproveite esta quarta-feira da melhor maneira e sempre, claro, na companhia da Rádio Clube de Covilhã em 97.0, ou também através do nosso site em www.radio-covilha.pt. Eu regresso daqui a pouquinho às 13, das 13 às 15 com o nosso Chamar a Música, com os nossos discos pedidos, portanto também não pode perder o melhor da música escolhida por si e para si para esta tarde de quarta-feira. É já daqui a pouco às 13. Por agora terminamos com os nossos 15 minutinhos, 15 minutos habituais de música seguida. Às 12 temos as notícias. Fique bem, fique na companhia da Rádio Clube da Covilhã. Tenham um bom almoço, bom apetite e tenham uma ótima

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1: Bom dia, são 12 horas. 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
2: Boa tarde, notícias na Rádio Covilhã. O município da Covilhã foi distinguido com o Prémio Sustentabilidade BTL 2026, numa distinção que consolida a estratégia promocional do concelho e o seu posicionamento enquanto destino de excelência. A cerimónia de entrega de prémios decorreu na Feira Internacional de Lisboa esta segunda-feira. O espaço expositivo covilhanense destacou-se também na componente de Prémio Criatividade, tendo integrado o grupo dos 5 finalistas nesta categoria. Assente no mote Covilhã tem tempo para ti, o stand que a Covilhã apresentou na BTL apresentava um design orgânico e fluido, tendo uma árvore como elemento central que simboliza as freguesias do concelho, num apelo à descoberta da diversidade do território, do património natural e industrial, sem esquecer a cultura e a gastronomia como aspectos identitários. Citado em comunicado, o presidente da Câmara Municipal da Covilhã, Hélio Fazendeiro, afirmou que este reconhecimento vem reforçar a estratégia que pretende consolidar a Covilhã como um destino turístico de referência, promovendo a marca Covilhã e a marca Serra da Estrela. Na maior feira de turismo do país, o stand da Covilhã foi palco da genuinidade da sua gente e da sua riqueza do seu território, mostrando que na Covilhã o tempo tem outro valor para desfrutar, viver, passear, conhecer e repor energias, tal como lembra Hélio Fazendeiro, reiterando o convite a uma visita, pode também ler-se na nota. Ao longo da BTL 2026, o stand da Covilhã recebeu ainda várias entidades parceiras que apresentaram o que de melhor o concelho tem e que foram essenciais para o sucesso alcançado. Segundo a autarca, estão todos de parabéns, escreve também na nota. E o presidente da Câmara Municipal da Covilhã, Hélio Fazendeiro, considera que a classificação da Serra da Estrela como reserva da biosfera da Unesco representa uma oportunidade para todo o território e permitirá reforçar a valorização do património natural, ambiental e humano da região. As declarações foram feitas no final da reunião privada do Executivo de sexta-feira, dia 12, na qual foi aprovado por unanimidade um voto de congratulação apresentado pelo autarca para assinalar a distinção atribuída a 5 de junho.
3: Esta distinção representa uma oportunidade para todo o território e apresenta-se como mais uma oportunidade para valorizar a Serra da Estrela como um todo e para preservar o seu património natural, ambiental e humano, colocando estes valores ao serviço da comunidade, porque vai reforçar aquilo que é um posicionamento da Serra da Estrela como um espaço de excelência de importância mundial naquilo que é a preservação do ambiente e da diversidade da biosfera.
2: No voto, o presidente da Câmara da Covilhã lembrou ainda a importância estratégica da Serra da Estrela para o próprio concelho da Covilhã.
3: Do nosso território, a Serra da Estrela é o maior ativo natural que nós temos na nossa região. Naturalmente que o município da Covilhã, como sendo uma das principais portas de entrada na Serra da Estrela, tem todo o interesse e todo o regozijo em ver reconhecido não só este trabalho, como esta importância do ponto de vista internacional.
2: A nova reserva da biosfera abrange uma área de 2.362 km², engloba os municípios da Covilhã, Celurico da Beira, Gouveia, Guarda, Manteigas e Ceia. Esta distinção, recordo, junta-se ao Estatuto de Geoparque Global da Unesco, atribuído à Serra da Estrela em 2020, permitindo uma gestão articulada dos dois reconhecimentos em áreas como a conservação da natureza, a educação ambiental, a investigação científica e o desenvolvimento sustentável. E o município da Covilhã, através do Serviço Municipal de Proteção Civil, promoveu ações de apresentação e implementação no sábado do programa Aldeias Segura nas localidades de Casal da Serra, Sarzedo, Gibaltar e Atalaia. O programa Aldeias Segura, Pessoas Seguras, tem como principal foco preparar a população para o risco de incêndio, promovendo o conhecimento de medidas de autoproteção, procedimentos de evacuação e comportamentos adotados alertar em caso de emergência. Em cada uma das aldeias foi definido um oficial de segurança que vai avisar as pessoas e fazer ponto com as autoridades, de modo a garantir que todos cumpram corretamente todos os passos até chegar aos locais de abrigo também já definidos previamente. Esta iniciativa, implementada desde 2017, já chegou a várias aldeias do concelho, nomeadamente na Zona Sul, agora é a vez de alguns locais de risco da Zona Norte. Na apresentação em Casal da Serra, Luís Marques, vereador da Câmara Municipal da Covilhã, com o ploro da Segurança e Proteção Civil, frisou algumas das ações a desenvolver quando se pensa nas aldeias seguras.
0: Em termos daquilo que são as ações que desenvolvemos quando pensamos no programa, identificar e avaliar os aglomerados críticos, proteger os aglomerados através das faixas de gestão de combustível, que ainda agora se vêm a fazer, identificar o oficial de segurança local, identificar e criar mecanismos de aviso à população, identificar e preparar os locais de abrigo e de refúgio, como vamos falar a seguir, operacionalizar o kit de abrigo, elaborar um plano de evacuação, instalar sinalética. Vocês com certeza que já viram a sinalética por aí espalhada, que indica para onde é que são os locais de abrigo e os locais de refúgio, porque uma coisa é quem cá vive, outra coisa são pessoas que possam estar neste momento dentro da aldeia, que não sabem para onde se dirigir e assim ficam a conhecer, e depois realizar treinos e exercícios que nos permitam identificar hipóteses de melhoria.
2: O autarca admitiu a importância destes programas e afirmou que a prioridade do trabalho da Proteção Civil é proteger as pessoas, garantir a salvaguarda da vida humana e também dos animais, que também já está contemplado no novo Plano Municipal de Emergência e Proteção Civil. Este novo plano foi apresentado na última reunião da Comissão Municipal de Proteção Civil e vai à aprovação de reunião de Câmara com abertura da discussão pública, explicou também o vereador.
0: É um novo plano já ajustado àquilo que são as novas regras da elaboração dos planos municipais de emergência, muito mais completo que o anterior. Também, pronto, o anterior quando foi feito era atual, não é? Agora este que realizámos agora está atualizado, portanto ele depois irá para discussão pública durante 30 dias, depois regressa à Câmara Municipal para ser aprovado e depois vai aprovado definitivamente em Assembleia Municipal. Portanto, nós estamos a apresentar o plano, isto é importante, que às vezes fazem-se tricas políticas com coisas que não se devem fazer. Nós estamos a apresentar o plano antes do verão, mas o plano, portanto, o plano que estará em vigor durante toda esta fase é o plano anterior. Portanto, nós estamos-nos a antecipar para que no inverno nós já tenhamos um novo plano para depois termos tempo, entre dezembro e junho, fazer os testes ao plano e percebermos se o plano está ou não adequado. Okay? Não estamos a fazer uma alteração de plano neste período crítico. Estamos a fazer a parte burocrática agora, para que depois no inverno nós possamos pôr o plano a funcionar.
2: O oficial local da aldeia de Casal da Serra vai ser Bruno Aguiar, uma pessoa que vive na localidade, conhece toda a gente, sabe onde moram as pessoas e muitas vezes no verão sabe quem veio de férias. O vereador com o ploro da Proteção Civil na Câmara da Covilhã explicou a escolha, frisando que o oficial de segurança local é o elemento-chave de cada aglomerado.
0: O oficial de segurança local é o elemento-chave do aglomerado, é um voluntário, é uma pessoa que não tem... aqui é também importante referir isto. Não tem responsabilidade jurídica sobre nada, isto é, não fica aqui com uma autoridade que lhe permita primeiro obrigar as pessoas, mas também não fica com a responsabilidade de um dia até estar de férias e há aqui um incêndio e não estava cá, portanto não tem responsabilidade jurídica, é um voluntário que ajuda nesta relação. É um facilitador na relação município, junta de freguesia, agentes de proteção civil e comunidade. É a ele que os serviços municipais de proteção civil e a autoridade vão falar em primeiro lugar para tentar perceber onde é que estão as pessoas, se já foi feita a evacuação, quando é que foi feita. Também será sempre o primeiro a ser contactado, a dizer, olhem, atenção, cá há um incêndio que está a chegar ao Casal da Serra, mantém-te atento, tenta perceber quantas pessoas há no aglomerado. Em caso de evacuação é a ele que vamos contactar em primeiro lugar. Portanto, é aqui um agente facilitador.
2: Quatro novas localidades do Conselho da Covilhã estão então no programa Aldeias Seguras: Casal da Serra, Sarzedo, Gibaltar e Atalaia. O programa foi implementado no último fim de semana. O Covilhã Arte Urbana entra agora na reta final da sua 13ª edição, que assinala 15 anos de atividade, com destaque para a apresentação dos novos murais de arte urbana espalhados pela cidade e para a inauguração amanhã, quinta-feira, dia 18, às 17h30, da Ação Artística Comunitária A Nossa Casa. Os novos murais, que começam já a ganhar forma definitiva, são assinados por Ben Johnson, Telas, Projeto Ruído e Mariana, juntando-se à obra criada em maio por Nazarimba. Estão também prestes a ser inauguradas as instalações artísticas de Adam e Octávia Serra. Um dos momentos altos desta edição acontece amanhã, com a inauguração de A Nossa Casa, uma intervenção artística comunitária que reúne mais de 5 mil quadrados de crochê e tricô, produzidos ao longo de vários meses por mais de 1000 participantes, com idades entre os 3 e os 102 anos. O projeto envolveu mais de uma centena de instituições de todo o país. Até sábado, o festival mantém uma programação diversificada, que inclui concertos, debates, oficinas, visitas guiadas, uma corrida urbana e um almoço comunitário de celebração. Na música, destaque para o espetáculo resultante da Residência Artística de Noiserv com o Conservatório de Música da Covilhã, marcado para sexta-feira às 21h30 no Teatro Municipal, e para a reabertura da histórica Garagem de São João no sábado, com concertos e sessões de DJ com entrada gratuita. Entre as novidades desta edição está também a primeira corrida UL, que alia a prática desportiva à descoberta dos murais espalhados pela cidade, culminando no almoço comunitário e na celebração dos 15 anos do festival. Estão abertas as inscrições para a edição deste ano da Casa da Diabetes, um programa educativo gratuito destinado a pessoas com diabetes tipo 2, que decorrerá na Covilhã ao longo de 6 sessões práticas dedicadas à gestão da doença e à promoção de hábitos de vida saudáveis. A iniciativa tem como objetivo capacitar os participantes para adotarem estratégias que permitam melhorar o controlo da diabetes e reduzir o risco de complicações futuras através de informação e ferramentas práticas aplicáveis ao dia-a-dia. O programa arranca a 26 de junho, às 14h30, com a sessão Vamos Falar de Diabetes. As inscrições decorrem até ao dia 21 de junho. As vagas são limitadas. Os interessados podem obter mais informações junto da Associação de Diabéticos da Serra da Estrela. E o NEST, Centro de Inovação do Turismo, promove na Faculdade de Ciências da Saúde da UBI um encontro dedicado ao futuro do termalismo em Portugal e ao crescente mercado do turismo de saúde e bem-estar. A iniciativa tem lugar amanhã, a partir das 14h30, e servirá para apresentar os resultados de 4 projetos de investigação desenvolvidos no âmbito das bolsas NEST Termal mais UBI, abordando temas como o tratamento da rinite alérgica, o combate à obesidade através do termalismo, a sustentabilidade das cidades termais e os efeitos terapêuticos das águas minerais naturais em doenças respiratórias. O evento reunirá investigadores, profissionais de saúde, operadores turísticos, autarquias e representantes do setor termal para debater o papel da ciência, da inovação e da tecnologia na modernização das estâncias termais e na criação de produtos turísticos mais diferenciadores e sustentáveis. Digo-lhe ainda que a equipa de pulo português do CCD Oriental de São Martinho, da Covilhã, vai marcar presença nas fases finais do Campeonato Nacional da Modalidade, já no próximo fim de semana, no Hotel Termas da Coria. Em nota de imprensa, afirmam que a qualificação para esta importante etapa da prova representa um motivo de grande orgulho para o clube, refletindo o trabalho, a dedicação e o compromisso demonstrados pelos atletas ao longo desta época desportiva. A direção do Oriental de São Martinho congratulou ainda em comunicado todos os atletas pelo desempenho alcançado, desejando os maiores sucessos para a competição. E o município do Fundão, através do Museu Arqueológico Municipal José Monteiro, promove a mesma matéria, a mesma forma, um património no tempo, na Casa do Barro, no Telhado. Uma exposição em que o público terá a oportunidade de descobrir os dólia, ou talhas, como atualmente são conhecidos, os grandes recipientes cerâmicos de armazenamento utilizados na antiguidade para conservar produtos essenciais à alimentação e à economia das comunidades. No dia 20, pelas 17, está programada uma visita orientada à exposição, seguida de uma conversa aberta, moderada por Alexandra Leonardo e com a presença de Raquel Guimarães e André Gadanho, que se encontram a realizar um estudo sobre os dólia romanos da Beira Interior, assim como de Joana Bizarro e Pedro Miguel Salvado, do Museu Arqueológico do Fundão. Recorde-se que a exposição estará patente durante os meses de junho e de julho. É o ponto final nas notícias. Resta desejar-lhe a continuação de excelente dia. Música.

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0: que aconteceu, make fucking history, bro. Make more, baby. Oh.
1: Aí.
2: Gravação aí, rodamos as primeiras cenas. Flui.
0: Papo Fett, tô mesmo feliz, mano. Muito obrigado.
3: Para aí.
4: Vai lá, vai lá. Vai lá, preto agora.

0: Boa tarde, são 13 horas.
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1: Ora, muito boa tarde. Começa agora o nosso Chamar Música, os nossos discos pedidos aqui na Rádio Clube da Covilhã. Está comigo Milano Proença e vai ficar comigo até às 15, porque eu vou estar por aqui a trazer-lhe o melhor da música escolhida por si, para si, para esta tarde de quarta-feira, meio da semana. Portanto, passatempo ideal, ficar à fresquinha, ficar a ouvir o nosso Chamar a Música durante estas duas horinhas e fica muito bem, fica na nossa companhia em 97.2 ou também através do nosso site em www.radio-covilha.pt. Relembrar, e começo o programa de hoje a dizer-lhe que ainda temos algum espacinho, por isso ainda vai a tempo de mandar as suas músicas e dedicatórias para hoje. É muito simples, muito rápido e também muito fácil de fazê-lo. Basta ligar para o 275-249-873, 275-249-873, ou enviar um SMS para o 924-066-002, 924-066-002, para enviar as suas músicas e dedicatórias ainda para hoje. Pode também fazê-lo através da nossa página de Facebook, Rádio Clube da Covilhã. Nós estamos sempre de olho por lá. Por isso basta identificar a pessoa a quem quer dedicar a música e também o respectivo intérprete. Falando em música, vamos à primeira da tarde de hoje. É o Antero do Fundão que dedica a toda a equipa da RCC e também a todos os ouvintes. E nós aqui deste lado agradecemos imenso. Ficamos com Mónica Sintra, Só Acontece a Quem Ama.

Ora, aqui está a Mónica Sintra a abrir o nosso Chamar Música desta quarta-feira. E agora é Maria do Carmo do Teixoso, que dedica a Rosita dos Cortes de Baixo com um grande beijinho. Vem Cristiana Sá e Augusto Canário, a desgarrada da

Esta foi a desgarrada de Cristiana Sá e também de Augusto Canário. Passam 14 minutinhos das 13 e agora a próxima é o Márcio, que dedica ao Ricardo Torrão. Vem aí Filipe Nunes com o Comboio da Alegria.

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Este foi Filipe Nunes aqui no Chamar a Música. E agora é o Ricardo Torrão que dedica a toda a gente da festa de Santo António. Vem aí Tony Carreira e Já Que Te Vais.

Tónia Carreira, já que te vais, eu deste lado só me vou embora às 15, por isso continuo desse lado a acompanhar os nossos discos pedidos desta quarta-feira. A próxima música é o Pedro Miguel de Janeiro de Cima, que dedica à Elizabeth Gomes da França, ao José Ramos de Oleiros, à Silvia Antunes também da França, à Ana Maria Costa do Fundão e ao Duarte Capeto de Lisboa, com votos de um feliz aniversário. Vem aí Mundo Novo com Bonequita Loira.

Ora, aqui estamos de novo com Bonequita Loira, estamos praticamente a meio desta primeira parte e agora é o José Manuel de Caria que dedica a toda a equipa da RCC e também a todos os ouvintes e nós aqui deste lado agradecemos imenso. Ficamos deste lado com Jennifer Lopez e Marc Anthony, Não Me Ames, aqui a tocar na sua rádio.

Não me ames, Jennifer Lopez e Marc Anthony aqui a tocar na sua rádio. E agora a próxima música é o Antero do Fundão, que dedica a toda a equipa da Rádio Clube da Covilhã e também a todos os ouvintes. E Mónica Sintra, e para te pedir desculpa.

Mónica Sintra aqui a trazer muita animação para o nosso Chamar Música desta quarta-feira. E agora a próxima é Maria do Carmo do Teixoso, que dedica à Rosita das Cortes de Baixo com um grande beijinho. Vem aí a desgarrada de amigos, Rui Alves e Paulo.

Rui Alves e Paulo Pereira com a Desgarrada aqui a tocar no Chamar a Música. Faltam 15 minutinhos para terminarmos esta primeira hora e venho dizer-lhe que já não temos espaço. Pois é, já temos o programa de hoje completamente cheio, mas pode continuar a mandar as suas músicas e dedicatórias já para amanhã, quinta-feira. Ora, e a próxima música é o Márcio que dedica ao Ricardo. Ficamos com Nel Monteiro e o Comboio do Forró.

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Faltam praticamente 10 minutinhos para terminarmos esta primeira parte. Continuo por aí, continuo com a Rádio Clube da Covilhã e com os nossos discos pedidos. A próxima música é o Ricardo Torrão, que dedica a toda a gente da festa de Santo António. Ficamos com Tony Carreira, mesmo que seja mentira.

15 e temos pela frente muita música boa, a música escolhida por si e para si, por isso continuo desse lado, continuo com a Rádio Clube da Covilhã nesta bela tarde de quarta-feira. Ora, e a próxima música e última desta primeira hora é o José, que dedica ao Carlos Vilela, ao Jorge Raposo e a toda a equipa da Rádio Clube da Covilhã. Terminamos esta primeira hora com o Santa Maria e Ser Loucura em Ti.

Tony Carreira, e mesmo que seja mentira, faltam 6 minutinhos para as 14 e de uma coisa tenho certeza, que não é mentira nenhuma, eu vou estar por aqui até às

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2: Ora, muito boa tarde. Começa agora a segunda parte do nosso Chamar a Música, dos nossos discos pedidos aqui na Rádio Clube da Covilhã. O meu nome é Milene Proença e vamos estar juntos até às 15. Até às 15 eu estou por aqui para lhe trazer o melhor da música escolhida por si, para si, para esta tarde de quarta-feira. Já tivemos aqui uma primeira parte incrível, vamos agora para a segunda hora. Por isso, continue desse lado ou se está a juntar-se a nós só agora, fique por aí a ouvir-nos em 97.0. Ou também através do nosso site em www.radio-covilha.pt, porque, como eu disse, temos muita música pela frente e, apesar de já não conseguir pedir as suas músicas e dedicatórias para hoje, pode fazê-lo já para amanhã, quinta-feira. Portanto, não perca tempo, basta ligar para o 275-249-873, 275-249-873, ou enviar um SMS para o 924-066-002. 924-066-002 para enviar as suas músicas e dedicatórias já para amanhã, porque hoje já temos esta segunda parte completamente preenchida. Ora, e se temos esta segunda parte completamente preenchida, vamos à música. Começamos esta segunda hora com uma dedicatória da Luísa Versos para toda a equipa da Rádio Clube de Covilhã, também para o João Oliveira e para a Stephanie Oliveira, e nós aqui deste lado agradecemos imenso. Ficamos com Jorge Ferreira e os olhos de minha mãe.

Jorge Ferreira e os Olhos de Minha Mãe, aqui a abrir esta segunda hora do nosso Chamar a Música. E agora é o Goulart que dedica ao Teodoro com mensagem para cantar. Ficamos com Dani Carreira e Sonhos.

Bem, Mundial, a taça é nossa! Ora, aqui está uma das músicas de apoio a Portugal no Mundial. Lembro que Portugal joga hoje às 18 e vai ser a estreia de Portugal no Campeonato do Mundo, portanto, também a não perder, e é um dos focos desta quarta-feira. Foco também é este nosso Chamar a Música, porque temos música incrível pela frente. Voltamos ao Tony Carreira, porque agora é Goulart que dedica ao Zé. Ficamos com Sonhadores, Sonhadores.

Ora, aqui está, sonhador, sonhador de Tony Carreira. Passam praticamente 20 minutinhos das 14. Está a ouvir o Chamar a Música, está a ouvir os discos pedidos com o Rádio Clube da Covilhã e comigo, Milene Proença, nesta bela tarde de quarta-feira. Continuo desse lado, estamos praticamente a começar. Temos muito ainda pela frente nesta segunda hora. E agora o Hugo Mesquita, que dedica aos colegas de trabalho. Ficamos deste lado com o Ruben Aguiar e a música.

A música do Gago de Ruben Aguiar e agora é a Fanny que dedica ao Zé da Bimbi com mensagem: assim com as músicas do teu amigo ficas na primeira fila para as cantar no concerto. E vamos novamente até ao Tony Carreira. Esta chama-se A Minha Guitarra.

Esta foi a minha guitarra de Tony Carreira e agora é o Ruben que dedica ao pessoal Marco Gesso com votos de uma ótima tarde de trabalho. Ficamos com Isede dos Formans.

e sede dos Farmans aqui a tocar no Chamar a Música. Estamos a meio desta segunda hora. Mais uma vez relembro que já não temos espaço para o programa de hoje, mas pode continuar a pedir as suas músicas e dedicatórias já para amanhã, quinta-feira. Ora, e a próxima música é o Pedro Miguel de Janeiro de Cima, que dedica à Elizabeth Gomes de França, ao José Ramos de Oleiros, à Silvia Antunes também da França, à Ana Maria Costa do Fundão e ao Duarte Capeto de Lisboa, com votos de um feliz aniversário e um excelente dia. Ficamos deste lado com Marco Paulo, Mais e Mais Amores.

Mais e mais amor de Marco Paulo, aqui a tocar no Chamar Música, e agora é Goulart, que dedica ao José Teodoro. Ficamos com Tony Carreira, Ai Destino, Ai Destino. Ai.

0: Mais uma vez, Tony Carreira aqui a satisfazer os nossos ouvintes nesta tarde de quarta-feira. E agora a próxima música é o José Manuel de Caria, que dedica a toda a equipa da RCC e também a todos os ouvintes. Ficamos com Jennifer Lopez e On the Floor.
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On the floor de Jennifer Lopez. E agora é Luísa Versus, que dedica a toda a equipa de Rádio Clube de Covilhã, também ao João Oliveira e à Stephanie Oliveira. Ficamos com o Luís Martins. Eu vou, Fátima, rezar.

Ora, aqui está a força de Nelly Furtado e agora é Goulard que dedica ao Zé. Ficamos com Tony Carreira e Carinha Laroca.

Tânia Carreira e Carinha Laroca aqui a tocar no Chamar a Música. Estamos mesmo a chegar ao fim do nosso programa de hoje e eu vou-me despedindo por aqui. Foi um gosto enorme ter estado na sua companhia nesta tarde de quarta-feira. Mas já sabe, amanhã regresso à mesma hora para mais um programa incrível. Fique desse lado, fique com a Rádio Clube da Covilhã. Já de seguida às 15 temos as notícias. Por agora terminamos com o Filipe Alves do Ferro, que deseja ouvir e dedicar também a todos os ouvintes. Terminamos com o Hino Nacional de Portugal, a portuguesa aqui no Chamar a Música. Tenha uma ótima quarta-feira. Fique bem, fique com a Rádio Clube da Covilhã e até amanhã.

0: Boa tarde, são 15 horas.
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2: Síntese informativa. O Presidente da Câmara Municipal da Covilhã, Hélio Fazendeiro, considera que a classificação da Serra da Estrela como reserva da biosfera da Unesco representa uma oportunidade para todo o território e permitirá reforçar a valorização do património natural, ambiental e humano da região. Recordar que a Serra da Estrela foi considerada reserva da biosfera no passado dia 5 de junho. O município da Covilhã, através do Serviço Municipal de Proteção Civil, promoveu ações de apresentação e implementação no sábado do programa Aldeias Seguras nas localidades de Casal da Serra, Sarzedo, Gibaltar e Atalaia. Estão abertas as inscrições para a edição de 2026 da Casa da Diabetes, um programa educativo gratuito destinado a pessoas com diabetes tipo 2, que decorrerá na Covilhã ao longo de 6 sessões práticas dedicadas à gestão da doença e à promoção de hábitos de vida saudáveis. O NEST, Centro de Inovação do Turismo, promove na Faculdade de Ciências da Saúde da UBI um encontro dedicado ao futuro do termalismo em Portugal e ao crescente mercado do turismo de saúde e bem-estar. A iniciativa tem lugar no dia 18, a partir das 14h30, e servirá para apresentar os resultados de 4 projetos de investigação desenvolvidos no âmbito das bolsas NEST Termal Mais UBI. A terminar, digo que o terraço do Teatro Municipal da Covilhã recebe amanhã, às 21h30, o concerto dos Arsenal Mikaibi, integrado no ciclo Miradouro, dedicado aos concertos ao ar livre. A sessão tem início no terraço do Teatro Municipal, às 21h30. Os bilhetes para o concerto têm o custo de 5€ e podem ser adquiridos na bilheteira do Teatro Municipal da Covilhã ou através dos canais habituais. O espetáculo tem classificação etária para maiores de 6 anos, decorre a partir das 21h30 no terraço do teatro, que abre portas às 20h30. É o ponto final nesta síntese informativa, continuação de excelente dia.

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0: Boa tarde, são 16 horas.
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0: Boa tarde, são 17 horas.
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2: Muito obrigado. Próxima chama-se O Tempo Chora.

0: Boa tarde, são 18 horas.
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2: Boa tarde, notícias na Rádio Covilhã. O município da Covilhã foi distinguido com o Prémio Sustentabilidade BTL 2026, numa distinção que consolida a estratégia promocional do concelho e o seu posicionamento enquanto destino de excelência. A cerimónia de entrega de prémios decorreu na Feira Internacional de Lisboa esta segunda-feira. O espaço expositivo covilhanense destacou-se também na componente de Prémio Criatividade, tendo integrado o grupo dos 5 finalistas nesta categoria. Assente no mote Covilhã tem tempo para ti, o stand que a Covilhã apresentou na BTL apresentava um design orgânico e fluido, tendo uma árvore como elemento central que simboliza as freguesias do concelho, num apelo à descoberta da diversidade do território, do património natural e industrial, sem esquecer a cultura e a gastronomia como aspectos identitários. Citado em comunicado, o presidente da Câmara Municipal da Covilhã, Hélio Fazendeiro, afirmou que este reconhecimento vem reforçar a estratégia que pretende consolidar a Covilhã como um destino turístico de referência, promovendo a marca Covilhã e a marca Serra da Estrela. Na maior feira de turismo do país, o stand da Covilhã foi palco da genuinidade da sua gente e da sua riqueza do seu território, mostrando que na Covilhã o tempo tem outro valor para desfrutar, viver, passear, conhecer e repor energias, tal como lembra Hélio Fazendeiro, reiterando o convite a uma visita, pode também ler-se na nota. Ao longo da BTL 2026, o stand da Covilhã recebeu ainda várias entidades parceiras que apresentaram o que de melhor o concelho tem e que foram essenciais para o sucesso alcançado. Segundo o autarca, estão todos de parabéns, escreve também na nota. E o presidente da Câmara Municipal da Covilhã, Hélio Fazendeiro, considera que a classificação da Serra da Estrela como reserva da biosfera da Unesco representa uma oportunidade para todo o território e permitirá reforçar a valorização do património natural, ambiental e humano da região. As declarações foram feitas no final da reunião privada do Executivo de sexta-feira, dia 12, na qual foi aprovado por unanimidade um voto de congratulação apresentado pelo autarca para assinalar a distinção atribuída a 5 de junho.
3: Esta distinção representa uma oportunidade para todo o território e apresenta-se como mais uma oportunidade para valorizar a Serra da Estrela como um todo e para preservar o seu património natural, ambiental e humano, colocando estes valores ao serviço da comunidade, porque vai reforçar aquilo que é um posicionamento da Serra da Estrela como um espaço de excelência de importância mundial naquilo que é a preservação do ambiente e da diversidade da biosfera.
2: No voto, o presidente da Câmara da Covilhã lembrou ainda a importância estratégica da Serra da Estrela para o próprio concelho da Covilhã.
3: Do nosso território, a Serra da Estrela é o maior ativo natural que nós temos na nossa região, naturalmente que o município da Covilhã, como sendo uma das principais portas de entrada na Serra da Estrela, tem todo o interesse e todo o regozijo em ver reconhecido não só este trabalho, como esta importância do ponto de vista internacional.
2: A nova reserva da biosfera abrange uma área de 2.362 km², engloba os municípios da Covilhã, Celurico da Beira, Gouveia, Guarda, Manteigas e Ceia. Esta distinção, recordo, junta-se ao Estatuto de Geoparque Global da Unesco, atribuído à Serra da Estrela em 2020, permitindo uma gestão articulada dos dois reconhecimentos em áreas como a conservação da natureza, a educação ambiental, a investigação científica e o desenvolvimento sustentável. E o município da Covilhã, através do Serviço Municipal de Proteção Civil, promoveu ações de apresentação e implementação no sábado do programa Aldeias Segura nas localidades de Casal da Serra, Sarzedo, Gibaltar e Atalaia. O programa Aldeia Segura Pessoas Seguras tem como principal foco preparar a população para o risco de incêndio, promovendo o conhecimento de medidas de autoproteção, procedimentos de evacuação e comportamentos a adotar em caso de emergência. Em cada uma numa das aldeias foi definido um oficial de segurança que vai avisar as pessoas e fazer ponto com as autoridades, de modo a garantir que todos cumpram corretamente todos os passos até chegar aos locais de abrigo também já definidos previamente. Esta iniciativa, implementada desde 2017, já chegou a várias aldeias do concelho, nomeadamente na Zona Sul, agora é a vez de alguns locais de risco da Zona Norte. Na apresentação em Casal da Serra, Luís Marcos, vereador da Câmara Municipal da Covilhã, com o plur da Segurança e Proteção Civil, frisou algumas das ações a desenvolver quando se pensa nas aldeias seguras.
4: Em termos daquilo que são as ações que desenvolvemos quando pensamos no programa, identificar e avaliar os aglomerados críticos, proteger os aglomerados através das faixas de gestão de combustível, que ainda agora se vêm fazer, identificar o oficial de segurança local, identificar e criar mecanismos de avisar a população, identificar e preparar os locais de abrigo e de refúgio, como vamos falar a seguir, operacionalizar o kit de abrigo, elaborar um plano de evacuação, instalar sinalética. Vocês com certeza que já viram a sinalética por aí espalhada, que indica para onde é que são os locais de abrigo e os locais de refúgio, porque uma coisa é quem cá vive, outra coisa são pessoas que possam estar neste momento dentro da aldeia, que não sabem para onde se dirigir e assim ficam a conhecer, e depois realizar treinos e exercícios que nos permitam identificar hipóteses de melhoria.
2: O autarca admitiu a importância destes programas e afirmou que a prioridade do trabalho da Proteção Civil é proteger as pessoas, garantir a salvaguarda da vida humana e também dos animais, que também já está contemplado no novo Plano Municipal de Emergência e Proteção Civil. Este novo plano foi apresentado na última reunião da Comissão Municipal de Proteção Civil e vai à aprovação de reunião de Câmara com abertura da discussão pública, explicou também o vereador.
4: É um novo plano já ajustado àquilo que são as novas regras da elaboração dos planos municipais de emergência, muito mais completo que o anterior. Também, pronto, o anterior quando foi feito era atual, não é? Agora este que realizámos agora está atualizado, portanto ele depois irá para discussão pública durante 30 dias, depois regressa à Câmara Municipal para ser aprovado e depois vai ser aprovado definitivamente em Assembleia Municipal. Portanto, nós estamos a apresentar o plano. Isto é importante, que às vezes fazem-se tricas políticas com coisas que não se devem fazer. Nós estamos a apresentar o plano antes do verão, mas o plano, portanto, o plano que estará em vigor durante toda esta fase é o plano anterior. Portanto, nós estamos-nos a antecipar para que no inverno nós já tínhamos um novo plano, para depois termos tempo entre dezembro e junho fazer os testes ao plano e percebermos se o plano está ou não adequado, ok? Não estamos a fazer uma alteração de plano neste período crítico, estamos é a fazer a parte burocrática agora para que depois no inverno nós possamos pôr o plano a funcionar.
2: O oficial local da aldeia de Casal da Serra vai ser Bruno Aguiar, uma pessoa que vive na localidade, conhece toda a gente, sabe onde moram as pessoas e muitas vezes no verão sabe quem veio de férias. O vereador com o pelouro da Proteção Civil na Câmara da Covilhã explicou a escolha, frisando que o oficial de segurança local é o elemento-chave de cada aglomerado.
4: O oficial de segurança local é o elemento-chave do aglomerado, é um voluntário, é uma pessoa que não tem, aqui é também importante referir isto, não tem responsabilidade jurídica sobre nada, isto é, não fica aqui com uma autoridade que lhe permita primeiro obrigar as pessoas, mas também não fica com a responsabilidade de um dia até estar de férias e há aqui um incêndio e não estava cá, portanto não tem responsabilidade jurídica, é um voluntário que ajuda nesta relação. É um facilitador na relação município, junta de freguesia, agentes de proteção civil e comunidade. É a ele que os serviços municipais de proteção civil e a autoridade vão falar em primeiro lugar para tentar perceber onde é que estão as pessoas, se já foi feita a evacuação, quando é que foi feita. Também será sempre o primeiro a ser contactado, a dizer, olhem, atenção, cá há um incêndio que está a chegar ao Casal da Serra, mantém-te atento, tenta perceber quantas pessoas há no aglomerado. Em caso de evacuação, é a ele que vamos contactar em primeiro lugar. Portanto, é aqui um agente facilitador.
2: Quatro novas localidades do Conselho da Covilhã estão então no programa Aldeia Seguras: Casal da Serra, Sarzedo, Gibaltar e Atalaia. O programa foi implementado no último fim de semana. O Covilhã Arte Urbana entra agora na reta final da sua 13ª edição, que assinala 15 anos de atividade, com destaque para a apresentação dos novos murais de arte urbana espalhados pela cidade e para a inauguração amanhã, quinta-feira, dia 18, às 17h30, da Ação Artística Comunitária A Nossa Casa. Os novos murais, que começam já a ganhar forma definitiva, são assinados por Ben Johnson, Telas, Projeto Ruído e Mariana, juntando-se à obra criada em maio por Nazarimba. Estão também prestes a ser inauguradas as instalações artísticas de Adam e Octávia Serra. Um dos momentos altos desta edição acontece amanhã, com a inauguração de A Nossa Casa, uma intervenção artística comunitária que reúne mais de 5 mil quadrados de crochê e tricô, produzidos ao longo de vários meses por mais de 1000 participantes, com idades entre os 3 e os 102 anos. O projeto envolveu mais de uma centena de instituições de todo o país. Até sábado, o festival mantém uma programação diversificada, que inclui concertos, debates, oficinas, visitas guiadas, uma corrida urbana e um almoço comunitário de celebração. Na música, destaque para o espetáculo resultante da residência artística de Noiserve com o Conservatório de Música da Covilhã, marcado para sexta-feira às 21h30 no Teatro Municipal, e para a reabertura da histórica Garagem de São João no sábado, com concertos e sessões de DJ com entrada gratuita. Entre as novidades desta edição está também a primeira corrida UL, que alia a prática desportiva à descoberta dos murais espalhados pela cidade, culminando no almoço comunitário e na celebração dos 15 anos do festival. Estão abertas as inscrições para a edição deste ano da Casa da Diabetes, um programa educativo gratuito destinado a pessoas com diabetes tipo 2, que decorrerá na Covilhã ao longo de 6 sessões práticas dedicadas à gestão da doença e à promoção de hábitos de vida saudáveis. A iniciativa tem como objetivo capacitar os participantes para adotarem estratégias que permitam melhorar o controlo da diabetes e reduzir o risco de complicações futuras através de informação e ferramentas práticas aplicáveis ao dia-a-dia. O programa arranca a 26 de junho, às 14h30, com a sessão Vamos Falar de Diabetes. As inscrições decorrem até ao dia 21 de junho. As vagas são limitadas. Os interessados podem obter mais informações junto da Associação de Diabéticos da Serra da Estrela. E o NEST, Centro de Inovação do Turismo, promove na Faculdade de Ciências da Saúde da UBI um encontro dedicado ao futuro do termalismo em Portugal e ao crescente mercado do turismo de saúde e bem-estar. A iniciativa tem lugar amanhã, a partir das 14h30, e servirá para apresentar os resultados de 4 projetos de investigação desenvolvidos no âmbito das bolsas NEST Termal mais UBI, abordando temas como o tratamento da rinite alérgica, o combate à obesidade através do termalismo, a sustentabilidade das cidades termais e os efeitos terapêuticos das águas minerais naturais em doenças respiratórias. O evento reunirá investigadores, profissionais de saúde, operadores turísticos, autarquias e representantes do setor termal para debater o papel da ciência, da inovação e da tecnologia na modernização das estâncias termais e na criação de produtos turísticos mais diferenciadores e sustentáveis. Digo-lhe ainda que a equipa de pulo português do CCD Oriental de São Martinho, da Covilhã, vai marcar presença nas fases finais do Campeonato Nacional da Modalidade, já no próximo fim de semana, no Hotel Termas da Coria. Em nota de imprensa, afirmam que a qualificação para esta importante etapa da prova representa um motivo de grande orgulho para o clube, refletindo o trabalho, a dedicação e o compromisso demonstrados pelos atletas ao longo desta época desportiva. A direção do Oriental de São Martinho congratulou ainda em comunicado todos os atletas pelo desempenho alcançado, desejando os maiores sucessos para a competição. E o município do Fundão, através do Museu Arqueológico Municipal José Monteiro, promove a mesma matéria, a mesma forma, um património no tempo, na Casa do Barro, no Telhado. Uma exposição em que o público terá a oportunidade de descobrir os dólia, ou talhas, como atualmente são conhecidos, os grandes recipientes cerâmicos de armazenamento utilizados na antiguidade para conservar produtos essenciais à alimentação e à economia das comunidades. No dia 20, pelas 17, está programada uma visita orientada à exposição, seguida de uma conversa aberta, moderada por Alexandra Leonardo e com a presença de Raquel Guimarães e André Gadanho, que se encontram a realizar um estudo sobre os dólia romanos da Beira Interior, assim como de Joana Bizarro e Pedro Miguel Salvado, do Museu Arqueológico do Fundão. Recorde-se que a exposição estará patente durante os meses de junho e de julho. É o ponto final nas notícias. Resta desejar-lhe a continuação de excelente dia.

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0: Boa tarde, são 19 horas.
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0: Boa noite, são 20 horas.
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0: Boa noite, são 21 horas.
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1: Boa noite, são 21 horas.
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0: Boa noite, são 22 horas.
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Boa noite, são 23 horas. 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

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Boa noite, são 0 horas. 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